0: Muchas gracias.
1: Gracias, gracias. Muchos besos.
0: Muito obrigado.
1: Obrigado. Lindo, los creamos.
2: Hasta luego.
1: Chao. Obrigado, obrigado.
0: Muchos
1: besos.
0: Eu quero você.
1: Beijos.